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0: Ai. O amor de Boys Band.
1: É glória.
0: É o Joguito. É comida da traduzir que sai da nozinha, viu? Mamãe, eu também aqui tá com bozo, vamos lá. Nico, você é o cara que deu co. É a mente que vai amanhã, é cara de cabeça, na morumbo, que tá feliz, a cada homem naquela casa. É, sorriso, e amanhã, bana. É, eu tenho que ir amanhã, eu tenho que ir. É isso, te de cara, time, não. Vem, vamos já com os prisioneiros aqui, o Amanhã. Eu, tipo, não vou sair canata na eu, you know.